0: E a resposta de Deus, do nosso Deus, virá no tempo certo. Você acredita?
1: Amém.
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